0: Colégio Santo Inácio, do Rio de Janeiro. Temos no Brasil um outro colégio, Santo Inácio, que fica em Fortaleza, mas eu represento do Rio de Janeiro. Coordenadora pedagógica da educação de jovens e adultos, que é um segmento que nós temos no Brasil, uma modalidade de ensino que nós temos no Brasil. E também na Prefeitura Municipal do Rio de Janeiro, que também é uma grande rede, eu coordeno o Ensino Fundamental 2, que compreende de sexto ao nono ano.
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0: Pode colocar na apresentação para que a tela fique maior? Isso.
1: Posso, próximo, por favor.
0: A nossa Constituição é de 1988 e ela tem marcos legais expressivos em relação à educação. Uma educação que pela Constituição, prega uma educação de qualidade no Brasil. Então, os artigos 205 e 206, pensando nessa qualidade, né, no direito à educação, o artigo 205 traz esse direito como algo subjetivo, mas muito pautado nas responsabilidades de uma educação de qualidade. Que começa pela família, mas que cabe ao Estado também promover essa educação de qualidade. No outro artigo, que é o 206, a garantia de um padrão de qualidade, né? Os princípios da educação estão pautados na Constituição. Essa qualidade, ela deve ser respeitada, né? A partir da formação dos professores, das escolas com estrutura. E com os princípios que regem a educação básica no Brasil e educação de um modo geral. Também na Constituição, no artigo 211, há uma responsabilização ligada aos estados, aos municípios e à União, cabendo ao município a educação infantil e a educação e o ensino fundamental. Isso quer dizer que nós temos, né, nos municípios, no caso eu que sou coordenadora de uma escola da rede municipal, cabe a essas escolas, né, promoverem um ensino de qualidade do primeiro ano ao nono ano, porque lá nós temos a educação, o ensino fundamental 1 e 2 completos em 9 anos, tá? Os municípios do Brasil. Já o Estado e o Distrito Federal. Cabe à educação o ensino médio e, em alguns estados também, a educação, o ensino fundamental. Mas é de responsabilidade do Estado o ensino médio, ou seja, o aluno acabou o ensino fundamental, ele vai para o médio e, ao completar o ensino médio, ele tem um ciclo completo.